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1: 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Abrindo esse bloco com Foo Fighters, Nothing Else.

0: Ux FM, 29 para as 10.
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5: 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Kaiser Chiefs, jealousy.

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1: 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Morrissey voltou a chamar a atenção dos fãs do Smiths ao lançar uma nova linha de camisetas que substitui o nome da antiga banda pelo seu próprio nome. As peças reproduzem artes inspiradas na identidade visual do grupo britânico, mas trazem apenas o sobrenome do cantor em destaque, iniciativa que rapidamente gerou repercussões nas redes sociais e reacendeu o debate sobre sua relação com o legado da banda. A coleção chega em meio à longa e conturbada história envolvendo Morrissey e seus ex-companheiros de banda, especialmente o guitarrista Johnny Marr, com quem protagonizou desentendimentos públicos ao longo dos anos. Para muitos admiradores, o lançamento foi interpretado como mais um gesto controverso do artista, enquanto outros o enxergam como uma estratégia de marketing ligada à sua carreira solo.

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0: Ux FM 29 para as 11.
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11: O documentário sobre a aguardada turnê de reunião do Oasis ganhou novos detalhes e promete mostrar os bastidores de um dos retornos mais comentados do rock. A produção reunirá imagens inéditas dos shows e da convivência entre os irmãos Liam e Noel Gallagher durante a série de apresentações com os ingressos esgotados e estádios ao redor do mundo. O projeto busca registrar não apenas a dimensão dos concertos, mas também os momentos que marcaram a volta da banda ao palco. Além das performances ao vivo, o filme deve oferecer uma visão mais próxima da dinâmica entre os integrantes e do processo que culminou na histórica reunião do Oasis.

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0: UXFM 29 para meia-noite.
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5: Mais de 2 décadas após transformar as pistas de dança com o Confessions on a Dance Floor de 2005, Madonna retorna ao universo que ajudou a redefinir com Confessions 2. O novo álbum aposta em uma produção refinada, marcada por faixas contínuas, batidas eletrônicas, envolventes e uma sonoridade que equilibra nostalgia e inovação. O trabalho reforça a capacidade da artista de revisitar sua própria história, sem abrir mão da evolução musical, mantendo o foco em canções voltadas para as pistas de dança e para a experiência coletiva que elas proporcionam. Ao longo do disco, Madonna reafirma o status de rainha do pop, ao entregar um repertório coeso, sofisticado e dançante, sustentado por uma produção cuidadosa e interpretações seguras.

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0: Ux FM, 29 para as 3.
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0: FM 23 para 6.
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0: Paralamas!
1: Ira! Nossos irmãos, Astrais Total!

0: Obrigado.
1: Ok. Agora a gente vai cantar uma opção de música em inglês. Eu vi um putz grila.

0: português.
1: E de vez em quando é legal cantar músicas assim em inglês para se divertir e tudo. Mas criar em inglês eu acho uma coisa meio esquisita. De repente, assim, se para todas as bandas iniciantes, tipo assim. Canta em inglês assim, que pelo menos assim fica legal, não com aquele inglês horroroso. Mas o Sepultura é muito bom. Ok. Um, dois.
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2: 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Bom dia, excelente manhã de sábado. Agora 7 horas, 1 minuto. Eu sou Luciano Pettorini, ao vivo, direto do campus da UX para as emissoras da Conexão UX FM. Começando mais uma edição do Weekend. Vamos até o meio-dia com o melhor do pop rock de todos os tempos. Interage com a gente lá pelo WhatsApp 549-9671-1065. Abrindo o programa com Joss Stone.

0: Mix FM, o melhor do pop rock de todos os tempos. Fechamos o primeiro bloco com Lobão, Essa Noite Não, Incubus, Drive, Charlie Brown Jr., Não Deixa o Martin Engolir, o John Fogerty com Proud Mary, Billy Ocean, Caribbean Queen, Crowded House, Don't Dream It's Over, Joss Stone com Baby Baby Baby e Paralamas, Uns Dias. Intervalo Cultural, o Kiss FM, agora 7:30.
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O que você fez, o melhor do pop rock, histórias dos tempos, Dura Dura, Notorious, o Garotos de Rua, Eu Já Sei, a gente viu o John Anderson, Vangelis, Débora, o The Cars, Dreams, e ainda o Dire Straits com Your Latest Trick. Intervalo cultural, o que você fez, agora 8 em ponto.

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Galáxia FM conectada com o que move você. Bom dia, excelente manhã. Eu sou Luciano Pettorini. Acesse o site uxfm.com.br. Abrindo o bloco com Room 5.

0: E o melhor do pop rock de todos os tempos. E a gente ouviu o Pearl Jam com The Fixer, rolou U2, All Because of You, o The Black Keys com Lonely Boy, Joey Cocker, Never Tears Us Apart, o Maroon 5 com Priceless. E Carnaval Cultural, o XFM 29 para nós.
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4: Mais de 2 décadas após transformar as pistas de dança com o Confessions on a Dance Floor de 2005, Madonna retorna ao universo que ajudou a redefinir com Confessions 2. O novo álbum aposta em uma produção refinada, marcada por faixas contínuas, batidas eletrônicas, envolventes e uma sonoridade que equilibra nostalgia e inovação. O trabalho reforça a capacidade da artista de revisitar sua própria história, sem abrir mão da evolução musical, mantendo o foco em canções voltadas para as pistas de dança e para a experiência coletiva que elas proporcionam. Ao longo do disco, Madonna reafirma o status de rainha do pop, ao entregar um repertório coeso, sofisticado e dançante, sustentado por uma produção cuidadosa e interpretações seguras.

0: FM, conectada com o que move você, assim o melhor do pop rock de todos os tempos. Rolou o Getaway People, Six Packs Flash, Puddle of Mud com Blurry, o Patufu, Nunca Diga, Maika, Immortal Love e o Derek Fain com Don't Matter. Intervalo cultural, o Lux FM agora, 6 para as 9.
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1: 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Agora 9 horas, bom dia, excelente. Bom, eu sou o Luciano Pettorini, interage pelo WhatsApp 996711065. Abrindo o bloco com Your Shine.

0: Mix FM e o melhor do pop rock de todos os tempos, fechando mais um bloco com o Congos, Come With Me Now. Olá, Blues Travelers, But Anyway, o Tears for Tears, com Everybody Wants to Rule the World, o Victor Clay, Vai Por Mim, Matisse Arro, Sunshine, e ainda o Baker Matt com Your Shine. Intervalo cultural, o Mix FM, 9:24.
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feridos e desabrigados em diferentes regiões do país. A iniciativa reforça o histórico do Metallica em ações humanitárias realizadas por sua fundação, criada em 2017 para apoiar projetos sociais e responder a emergências em diferentes partes do mundo.

Conectada com o que move você, agora 9h29. Bom dia, excelente manhã. Eu sou Luciano Pettorini, acesse o site uxfm.com.br. Abrindo bloco com 3 Days Grace.

0: Ux FM, o melhor do pop rock de todos os tempos. Fechamos mais um bloco do Weekend com o Charlie Puth, Attention, Bloody Fun, The Outfield, Says and Soul, Charlie Brown Jr. com Lutar Pelo Que É Meu, o Peter Tosh, Ground Pressure Man, Chris Cab com Mama's Right e ainda o Three Days Grace, Mayday. Intervalo cultural, Ux FM. Agora 5 para as 10.
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1: 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Bom dia. Agora, 1 minuto para as 10. Eu sou o Luciano Petorini. Segue a gente. Falou @CuxFM nas redes sociais. Abrindo mais uma hora com o

Você é FM, o melhor do pop rock de todos os tempos, fechando mais um bloco com Chris Cornell, The Promise, teve Bruno Mars, That's What I Like, Legião, Tempo Perdido, o Jason Mraz com Luck e Canvas, Asas.

0: 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Intervalo cultural UXFM, agora 10h29.
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12: O documentário sobre a aguardada turnê de reunião do Oasis ganhou novos detalhes e promete mostrar os bastidores de um dos retornos mais comentados do rock. A produção reunirá imagens inéditas dos shows e da convivência entre os irmãos Liam e Noel Gallagher durante a série de apresentações com os ingressos esgotados e estádios ao redor do mundo. O projeto busca registrar não apenas a dimensão dos concertos, mas também os momentos que marcaram a volta da banda ao palco. Além das performances ao vivo, o filme deve oferecer uma visão mais próxima da dinâmica entre os integrantes e do

0: 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A gente ouviu aí o Nat Roots com um presente de um beija-flor. Sheryl Crow, All I Wanna Do. Cidadão Kane do nosso tempo. Delucci, Pra Ela Eu Digo Sim. E o Role Model com Sally When the Wine Runs Out. Intervalo cultural, Kiss FM, 5 para as 11.
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1: CFM conectada com o que move você. 11 horas, bom dia, excelente manhã de sábado. Eu sou Luciano Pettorini, acesse o site uxfm.com.br, abrindo mais uma hora do weekend com The Devil Wears Prada.

0: Vox FM conectada com o que move você, fechando mais um bloco com a Cachorro Grande, o Lunático. Teve Live, I Alone, o Smash Mouth, o Walking on the Sun, Steve Maggiore, I've Been Waiting For You, o Rick Astley com Whenever You Need Somebody e o The Devil Wears Prada com For You. Intervalo cultural, o Vox FM, agora 11h22.
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15: 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Victor Willis, vocalista original do Village People e coautor de sucessos como IMCA e Macho Man, morreu aos 74 anos após enfrentar uma doença breve e agressiva. A informação foi confirmada pela banda e pela família, que pediram privacidade neste momento. Conhecido por interpretar o personagem do policial no grupo, Willis ajudou a transformar o Village People em um dos maiores ícones da era disco, marcando gerações com músicas que permanecem populares até hoje. Nascido no Texas, Willis iniciou a carreira nos palcos da Broadway, antes de ser escolhido pelos produtores Jax Morali e Henry Belolo para integrar o Village People. Apesar de ter deixado a banda em 1980, ele retornou anos depois e travou uma disputa judicial que lhe garantiu parte dos direitos autorais de diversas canções do grupo.

0: Mix FM, o melhor do pop rock de todos os tempos. A gente ouviu Billy Idol com Cage, teve Beck Hill e Galantes, Run, o Bob Marley, The Wailers, Jamie e o Gautier, Somebody That I Used To Know. Pra gente fechar a parte da manhã do Weekend, o Mix FM. Eu sento ficando por aqui, a gente volta a se falar segunda-feira ao meio-dia. Bom final de semana, moçada, aquele abraço. Tudo de bom, força sempre, até mais. Intervalo Cultural, o Mix FM, 5 pro meio-dia.
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2: 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Abrindo esse bloco com Sam Smith, Promises.
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5: 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O Rock and Roll Hall of Fame abrirá em 10 de julho a exposição Woman in Metal e o You Know My Name, dedicada às mulheres que ajudaram a transformar a história do heavy metal. A mostra destaca artistas que desafiaram barreiras e um gênero tradicionalmente dominado por homens e deixaram um legado por meio de sua música, atitude e influência sobre novas gerações de músicos e fãs. Entre os nomes homenageados estão Lita Ford, Liz Hale, Alissa Whiteglass, Taylor Momsen, ainda Courtney LePlain, além de outras representantes de diferentes fases e vertentes do metal. A exposição reúne itens históricos e objetos pessoais que ajudaram a contar a trajetória feminina no gênero.

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4: O festival Best of Blues and Rock 2026 anunciou sua programação completa e confirmou como principais atrações Ed Vedder, vocalista do Pearl Jam, e Roger Daltrey, lendário frontman do The Who. O evento será realizado entre os dias 20 e 22 de novembro no Parque Ibirapuera, em São Paulo. Vedder fará duas apresentações, nos dias 20 e 22, em shows que serão suas únicas performances no Brasil este ano, enquanto Daltrey sobe ao palco no dia 21. Além dos headliners, o line-up reúne nomes como Chris Isaak, Christine Kingfish, Ingram, Samuel Rosa, Arthur Menezes, Vitor Clay e Lin Camoja. A programação foi dividida por dia, com Vedder encerrando a sexta e o domingo, e Daltrey liderando o sábado.

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Abrindo esse bloco com Amy Winehouse, It's My Party.

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7: Bryan Adams celebrou o Dia do Canadá com o lançamento de 51 State, novo single que presta homenagem ao orgulho e à identidade canadense. A faixa chegou às plataformas em 1º de julho e utiliza o conceito de um hipotético 51º estado dos Estados Unidos, de forma bem-humorada para reforçar a independência do país e destacar os laços que unem os canadenses. Em comunicado, o cantor afirmou que a música é uma homenagem ao espírito de seu povo e às raízes que fazem o Canadá o seu lar. Com guitarras marcantes e estilo clássico que consagrou sua carreira, Bryan Adams entrega uma canção de forte apelo patriótico, mas com uma mensagem voltada à união e ao respeito entre as nações.

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1: 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Abrindo esse bloco com Counting Crows, Accidentally in Love.

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3: 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O Deep Purple apresentou Guilt Tripping, terceiro single do aguardado álbum Splat, que chega ao mercado em 3 de julho. A nova faixa veio acompanhada de um videoclipe animado, com visual psicodélico e bem-humorado, inspirado na história imaginária de um encontro entre Deus e Charles Darwin em um pub, onde os dois refletem sobre os rumos da humanidade. Produzido por Bob Ezrin, colaborador de longa data da banda, Splat será o 24º álbum de estúdio do Deep Purple e o segundo com o guitarrista Simon McBride. O disco sucede Equal One, de 2024, e tem sido descrito pelos integrantes como um dos trabalhos mais pesados do grupo nos últimos anos.

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1: 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Abrindo esse bloco com Jamiroquai, Seven Days and Sunny June.

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7: Hipertexto. The Pretty Reckless lançou o videoclipe de Dear God, faixa título de seu quinto álbum de estúdio, ampliando a divulgação do novo trabalho, que chegou às plataformas no fim de junho. O vídeo aposta em uma estética sombria e cinematográfica, reforçando a atmosfera intensa da música e a interpretação marcante da vocalista Taylor Momsen, uma das principais características da banda nesta nova fase. Produzido por Jonathan Wayman, em parceria com Taylor Momsen e Ben Phillips, o álbum Dear God sucede Death by Rock and Roll, de 2021, e reúne canções como When I Wake Up, Love Me e Dear God.

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décadas passadas. Eu sou Fernando Machado, o seu comandante da máquina musical viajando no tempo. O Go Back está no ar propagando suas ondas radiofônicas para suas emissoras. Então, partiu com a máquina do tempo para mais uma viagem. No programa de hoje, a máquina musical viaja para o ano de 2002 para sintonizar o dial das FMs deste ano. E só vai tocar música boa, claro. O Go Back abre com Junior Senior, Move Your Feet.

0: Complicated. Teve ainda Vanessa Carlton com A Thousand Miles, The Calling, Wherever You Go, o Nickelback com How You Remind Me, o Elvis Presley Junk XL com A Little Less Conversation, a Sophie Alex Baxter com Mother on the Dance Floor e o Junior Senior abriu o Go Back com Move Your Feet. Intervalo cultural e voltamos com mais um bloco aqui no Go Back.
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1: De volta com o Go Back. Eu sou Fernando Machado, o seu comandante da máquina musical viajando no tempo. O segundo bloco do Go Back já está no ar e abre com Nelly e Kelly Rowland, Dilema.

Beck com Puddle of Mud, Blurry. Teve ainda Linkin Park com In The End, Santana e Michelle Branch com The Game of Love, o Jimmy Eat World com The Middle, Atomic Kitten com The Tide is High, Fat Joe, Jahoul e Ashanti com What's Love, e a Nelly e a Kelly Holland com Dilemma. Espero que tenham curtido o programa e que tenham viajado pelo tempo. Não esqueça, você pode acessar várias playlists do Go Back lá no meu Spotify, inclusive a deste programa. Tenham todos um ótimo final de semana. Eu sou Fernando Machado e a gente

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11: Até aqui o grupo disponibilizou dois poderosos singles.
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2: Mais de 2 décadas após transformar as pistas de dança com o Confessions on a Dance Floor, de 2005, Madonna retorna ao universo que ajudou a redefinir com o Confessions 2. O novo álbum aposta em uma produção refinada, marcada por faixas contínuas, batidas eletrônicas envolventes e uma sonoridade que equilibra nostalgia e inovação. O trabalho reforça a capacidade da artista de revisitar sua própria história, sem abrir mão da evolução musical, mantendo o foco em canções voltadas para as pistas de dança e para a experiência coletiva que elas proporcionam. Ao longo do disco, Madonna reafirma o status de rainha do pop, ao entregar um repertório coeso, sofisticado e dançante, sustentado por uma produção cuidadosa e interpretações seguras.

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0: Ux FM, 27 para as 8.
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7: Morrissey voltou a chamar a atenção dos fãs do Smiths ao lançar uma nova linha de camisetas que substitui o nome da antiga banda pelo seu próprio nome. As peças reproduzem artes inspiradas na identidade visual do grupo britânico, mas trazem apenas o sobrenome do cantor em destaque, iniciativa que rapidamente gerou repercussões nas redes sociais e reacendeu o debate sobre sua relação com o legado da banda. A coleção chega em meio à longa e conturbada história envolvendo Morrissey e seus ex-companheiros de banda, especialmente o guitarrista Johnny Marr, com quem protagonizou desentendimentos públicos ao longo dos anos. Para muitos admiradores, o lançamento foi interpretado como mais um gesto controverso do artista, enquanto outros o enxergam como uma estratégia de marketing ligada à sua carreira solo.

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8: Até aqui o grupo disponibilizou dois poderosos singles.
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0: UX FM, 28 para as 9.
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1: 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Victor Willis, vocalista original do Village People e coautor de sucessos como IMCA e Macho Man, morreu aos 74 anos após enfrentar uma doença breve e agressiva. A informação foi confirmada pela banda e pela família, que pediram privacidade neste momento. Conhecido por interpretar o personagem do policial no grupo, Willis ajudou a transformar o Village People em um dos maiores ícones da era disco, marcando gerações com músicas que permanecem populares até hoje. Nascido no Texas, Willis iniciou a carreira nos palcos da Broadway, antes de ser escolhido pelos produtores Jax Morali e Henry Belolo para integrar o Village People. Apesar de ter deixado a banda em 1980, ele retornou anos depois e travou uma disputa judicial que lhe garantiu parte dos direitos autorais de diversas canções do grupo.
4: Ah, o inverno, da paisagem, com a geada cobrindo os campos ao amanhecer, da família reunida ao redor do fogão a lenha, do café quentinho, da mesa farta e das longas conversas,

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